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El ambiente já não é mais el mesmo. E sabe o que sucede em ambientes como esse? Lo que tu declaras tem el poder de suceder. Então, dile a quem está a tu lado, fala: esta noite. Não, dile fuerte, diga: esta noite.